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1: Bom dia, o Presidente da República, António José Seguro, vai discursar hoje de manhã no Instituto Universitário Europeu, em Florença, e de tarde vai reunir-se com o Presidente de Itália, Sérgio Mattarella, em Roma. O chefe de Estado vai falar como orador principal na cerimónia que assinala o 50º aniversário do Instituto Universitário Europeu. A sua intervenção está prevista para as 11h30 locais, quando forem 10h30 da manhã em Lisboa. Pouco depois, na mesma cerimónia, vão intervir em painel distintos, a Presidente do Parlamento Europeu, Roberta Metsola, e o Presidente do Conselho Europeu e antigo Primeiro-Ministro português, António Costa. Um ativista português envolvido na flotilha global Sumud para Gaza denunciou hoje ter sido torturado física e psicologicamente durante 2 dias pelo exército israelita, depois da embarcação em que seguia ter sido interceptada por Israel. Numa entrevista à agência Lusa, Nuno Gomes, de 56 anos, antigo motorista de mercadorias internacionais, adiantou que o exército israelita travou a campanha marítima que envolvia 58 embarcações e 181 ativistas que pretendiam romper o bloqueio naval israelita e abrir um corredor humanitário permanente na faixa de Gaza para levar ajuda humanitária a 27 de abril e que sequestrou todos os envolvidos. Já em Lisboa, depois de ter regressado a Portugal a 2 deste mês, o ativista português considerou vergonhosa a abordagem feita pelo cônsul de Portugal em Creta, onde o exército israelita desembarcou 179 dos 181 ativistas e lamentou que o governo português continue a pactuar com Israel. Arranca hoje e decorre até 31 de maio o FINFA LX, Festival Internacional de Marionetas e Formas Animadas, que apresenta mais de 100 representações de 23 companhias de 12 países. Em vários palcos de Lisboa, a edição deste ano termina com piquenique e mini-golf. As marionetas invadem diversos espaços de Lisboa, quer na rua, quer em palco, numa edição que começa com um espetáculo que foi nomeado pelo New York Times como uma das melhores produções de 2025 em Nova Iorque, diz o diretor artístico do FINFA. O FINFA vai encerrar em clima de festa, no Museu de Lisboa Palácio Pimenta. São 2 dias em que o público é convidado a conviver.

bom dia, bem-vindos 7 minutos depois das 7, início desta emissão de 7 de maio, quinta-feira. Estamos com Jesse Lanza. Esta é Midnight Ontario. Há pouco o Roger Murphy na abertura com

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Foi a cantora Rai com Last Dance, quando estamos já com os Jungle. E este Domino's, 17 minutos depois das 7. Lá mais atrás ainda Subculture, o músico britânico Eden Fiman-Vazan. Produtor britânico Subculture com Rachel Chinariri and the River Band. Para já os Jungle Domino's. Quando estamos com 13 graus em Lisboa, máxima prevista para hoje de 21, previsão de céu parcialmente nublado para esta quinta-feira.

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1: Foram os Jungle com um álbum novo a caminho, Sunshine, editar no verão e encontro marcado em Lisboa. 24 de outubro, Mel Arena. Concerto altamente recomendado pelo Oxigênio, claro está. Dominos, os Jungle, 21 minutos depois das 7, estamos já com insistência, primeira insistência para esta manhã de quinta-feira, Lovebirds, a dupla germânica Lovebirds. É insistência ao 2 este They Call Me.

Estamos com os sons do novíssimo volume É Soul Cultura, volume 3. No volume na série do DJ Luke Una. Acabado de editar pela Mr. Bongo Records. Luke Una Presents É Soul Cultura, volume 3. Contém este slow house de efeito narcótico. Original de 2012, reeditado em 2025. A produção de Fat Dog com a voz de Chris Rain. Em tons

Aceleramos o BPM agora com Omar S. On Your Way. Omar S. com Divinity. Estamos a 25 minutos das 8 manhãs ao 2, 7, 11. A hora certa, a informação é o Caleidoscópio com Liliana Teixeira Lopes.

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0: colaboração de 2021 de Napoleon The Legend com Américo Gasaway, Everything Fresh em fundo. Antes estivemos com a música nova, uma das atuais insistências, Soulful Shit. Música nova de Greg Blackman. A insistência Oxigênio da Patreon Mix para Greg Blackman.
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0: Mais uma das habituais no Oxigênio. Regressa 2012 com a remistura Kay Tranada para este Crucial de Chaos. Estamos agora a 11 minutos das 8. A hora certa, a informação é o Caleidoscópio.

0: Antes foi a produção nacional dos Mad Nomad em Wounded Pieces. E ainda Chaos com a remistura Crate Tranada. Vem a informação, vem o caleidoscópio. Manhãs, oxigênio até às 11.
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2: Bom dia. O Governo e parceiros sociais reúnem-se esta quinta-feira para encerrar o processo negocial sobre as alterações à lei laboral, com uma greve geral no horizonte e perspectivas de um eventual acordo em concertação social difíceis. A reunião da Comissão Permanente de Concertação Social tinha sido anunciada pela Ministra do Trabalho a 23 de abril, horas depois da UGT ter rejeitado por unanimidade a última versão da proposta de revisão da legislação laboral, apesar de ter voltado a demonstrar disponibilidade para prolongar as negociações, caso exista alguma nova proposta do Executivo. O Centro Europeu de Prevenção e Controlo das Doenças, o SCDC, ativou uma resposta epidemiológica depois da detecção de um surto de antivírus num navio de cruzeiro, tendo destacado um especialista para apoiar a investigação e a coordenação das medidas de saúde pública com vários Estados-membros e organizações internacionais. O vírus identificado é o antivírus Andes, o único conhecido por poder ser transmitido de pessoas para pessoa, geralmente exigindo contacto próximo e prolongado. Uma manifestação do grupo ativista Pussy Riot forçou o pavilhão russo da Bienal de Veneza a fechar temporariamente as portas na quarta-feira, o segundo dia da semana da apresentação da Bienal de Artes da cidade italiana, que abre portas oficialmente ao público no dia 9. Segundo o The Guardian, com as cabeças cobertas por balaclavas cor-de-rosa, os manifestantes correram em direção ao pavilhão russo, reunindo-se no exterior deste e acenderam sinalizadores de fumo de cor-de-rosa, azuis e amarelos, ao som da música punk. Foram gritadas palavras de ordem como "O sangue é a arte da Rússia", "Curadoria de Putin, cadáveres incluídos", "A Rússia mata, as bienais mostram" e "Arte russa, sangue ucraniano". Foram alguns dos slogans inscritos nos corpos dos manifestantes. Justiça brasileira decide a favor de Chico Buarque em caso contra a Meta. O processo movido por Chico Buarque diz respeito a um vídeo criado por inteligência artificial em que era usada uma das músicas do artista brasileiro. A Meta diz que o vídeo em questão foi removido e também terão sido partilhados dados dos responsáveis pelas páginas. No vídeo, que representava o ministro Alexandre de Moraes do Supremo Tribunal Federal como ditador, era usado o tema Cálice como música de fundo. No processo, Chico Buarque denunciou não só a violação de direitos de autor, como também exigiu a remoção imediata do vídeo, solicitando ainda que fossem fornecidos dados que permitissem identificar o autor da publicação do vídeo. Assim, é possível que este processo resulte em ações individuais movidas contra os responsáveis. Caetranada é a primeira confirmação no regresso do Cascais Atlantic Sunsets. O DJ e produtor tem paragem em Portugal no dia 8 de agosto. Caetranada é um nome reconhecido no mundo da música eletrónica contemporânea, com um percurso que vai de remix viral de Janet Jackson ao reconhecimento mundial, com álbuns como 99.9%, distinguido com o Polaris Music Prize, e Bubba, vencedor de 2 Grammy Awards. Mais recentemente, com Timeless, consolidou-se como uma das forças mais relevantes da dance music global, elogiado por publicações como DJ Mag, Rolling Stone, NPR, Pitchfork, Hypebeast, Spin e The Fader. A Rolling Stone destacou-o como uma lenda discreta da música de dança, sublinhando o seu impacto na evolução da cultura pop. É como destaca a organização numa nota sobre Caetranada. O Cascais Atlantic Sunsets, este ano na sua segunda edição, acontece a 8 e a 15 de agosto no Forte de Santo António da Barra, no Estoril, em Cascais.
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início de hora nesta manhã, Oxigênio de quinta-feira, 11 minutos depois das 8. Bem-vindos, estamos em fundo com a Insistência 2 para Isco e este Wonder Love. Música nova a rodar com Insistência, Wonder Love de Isco. Antes estivemos com Albaraz, Catalyst com Steve Spacek. Manhãs de Oxigênio, 7:11. Regresso à lista que toca habitualmente no Oxigênio com esta versão 2015 de Erykah Badu para o original Hotline Bling de Drake. Manhãs ou dois, 7:11. Bom dia.

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4: Um minutos depois das 8, estes são os ritmos tropicais de Jules, o cantor e produtor britânico com ascendência no Ghana, Love Language, aqui com a voz da nossa bem conhecida Mayra Andrade.

Oxigênio com sons tranquilos da eletrónica. Barry Can't Swim, há pouco com Chala. Também Hector Plimer, Reflections. Lá atrás, início da sequência, Jules com a cantora Mayra Andrade. Love Language. Esta é Submorphix. O original, Hey Baby, quando estamos a 28 minutos das 9.

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música para respirar e descobrir na Rádio Oxigênio, com a influência do jazz Mark de Clive Lowe, Andrea Lombardini e Tommaso Cappellato, e o novíssimo Dreamweavers 2. Esta é The Bass That Don't Stop. E antes também, som um clássico da Oxigênio, Feeling You, Feeling Me, nova versão para Way One com Loretta Haywood. Lá mais atrás ficamos com Submorphics, Hey Baby Ain't a Berry Can't Swim. Estamos a 15 minutos das 9, a hora certa. A informação é o Caladoscópio com Liliana Teixeira Lopes. Para já, Dreamweavers 2 de Mark de Clive Lowe. Já a seguir, At Jazz com PC e Lyrical.

final de mais uma hora nesta manhã Oxigênio. 3 minutos praticamente das 9. Insistência Oxigênio para Na Space Autodub, novo álbum de remisturas dub de Adrian Sherwood sobre o álbum de 2006 de Nightmares on Wax, In a Space Auto Sound. Insistência para Nightmares on Wax versus Adrian Sherwood. Mais música nova para descobrir agora com Shy Girl in Dub, Frontline Dub, o álbum de versões dub para Holy Cook. Holy Cook até às 9, Frontline Dub, à hora certa, a informação é o Caleidoscópio.

0: recursos naturais que tinha disponíveis para este ano, 2 dias mais tarde do que no ano passado, passando a consumir a crédito, indicam dados da organização internacional Global Footprint Network. O dia da sobrecarga, explica a organização, indica que de 1 de janeiro a 7 de maio, os portugueses consumiram tantos recursos naturais quanto os diversos ecossistemas da Terra conseguem regenerar ao longo de um ano. A partir de agora, os portugueses continuam naturalmente a consumir, mas usam mais recursos em terra ou no mar do que teoricamente estariam disponíveis e emitem mais dióxido de carbono do que a natureza pode absorver. As horas extraordinárias dos médicos nas urgências, acima do limite legal anual, podem valer um incentivo entre os 40% e os 80% do salário base, segundo o diploma que vai hoje ao Conselho de Ministros. O diploma que a Agência Lusa teve acesso e com que o Governo pretende majorar o pagamento do trabalho extra nas urgências aos médicos do quadro, valorizando-os relativamente aos chamados médicos tarefeiros, também se aplica aos médicos internos que integrem a escala de serviço de urgência. Ao mesmo tempo, deve igualmente ser aprovado hoje em Conselho de Ministros o diploma que regula o valor do pagamento do trabalho nas urgências aos chamados médicos tarefeiros. O Teatro Vilaré em Lisboa encerrou para obras de requalificação e volta a abrir portas em setembro, anunciou a produtora Força de Produção, que gera o teatro desde 2015. Em declarações à Agência Lusa, fonte da produtora afirmou que serão realizadas intervenções no palco, nas paredes da plateia, casa de banho e camarins. O presidente da Fundação Bienal de Veneza, Pietrangelo Buttafuoco, rejeitou posições de exclusão de participações nacionais na 61ª Exposição Internacional, sustentando que aquele organismo italiano não é um tribunal, mas um lugar de encontro e debate. O responsável máximo pela realização da 61ª Exposição Internacional de Arte da Bienal de Veneza falava numa conferência de imprensa realizada para apresentar o conceito pela voz da equipa de curadores, herdeira da concretização do projeto na sequência da morte inesperada da curadora-geral Koyoko. Perante o conflito institucional e a falta de consenso, os 5 membros do júri internacional demitiram-se em bloco a 30 de abril, apenas 9 dias antes da inauguração do certame, sob o título In Minor Keys. Como consequência, a entrega do Leão de Ouro foi adiada para o encerramento da exposição, a 22 de novembro, e na ausência de júri, a organização introduziu um novo modelo de participação, os Leões dos Visitantes, permitindo ao público votar os melhores pavilhões e artistas. Duas Mãos, peça escrita pelas atrizes brasileiras Ingrid Guimarães e Carol Machado, estreia-se a 8 de maio, amanhã, sexta-feira, no Tio Teatro Independente de Oeiras. A 109ª produção do Tio é apresentada como uma comédia sensível que celebra a cumplicidade entre avós e netos, abordando com humor temas da terceira idade, diferenças geracionais e vínculos afetivos. A peça fica em cena até 30 de maio.
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Início de hora nesta manhã de quinta-feira. Bom dia, bem-vindos. Foi Vibrate de Mr. Jukes. Lá atrás abrimos esta hora com um som clássico dos De La Soul, The Magic Number, a levar-nos até 3 Feet High and Rising de 1988. Este é um clássico soul do início da década de 70, Wake Up Everybody. Harold Melvin and Blue Notes no original, versão Ryan Christian com Bobby Womack a rodar no oxigênio. Nesta hora vamos ao cinema quando for Pipoca Time, em dia de estreias, lá mais à frente. Há Essenciais.

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Música nova a rodar com insistência foi Moda com Wakai em Bullet, praticamente 20 minutos depois das 9. Este é o som clássico. What's going on? Clássico e ainda atual.

chegamos com Medley Before That, Road of the Lonely Ones. Sons do excelente The Sound Ancestors. Estamos já com o funk cinemático que vem do lado de lá do planeta. De Melbourne, Austrália, os Karate Boogaloo. Esta é Eyes on the Prize, sons do álbum de 2024, Hold Your Horses. Uma pequena dose de funk cinemático para despertar nesta manhã de quinta-feira, 28 minutos depois das 9, antes de irmos ao cinema. Já a seguir é o Pipoca Time com Liliana Teixeira Lopes, hoje em dia de estreias. O destaque vai para dois filmes portugueses de Sérgio Graciano. Que chegam hoje à HBO Max. Karate Boogaloo em fundo. Antes estivemos com o Medley Before That. Também são clássico Marvin Gaye, What's Going On. E o início da sequência lá atrás, Moda com o Akai. Insistência O2 para Bullet.

Pipoca Time, já a seguir lá à frente temos Essenciais, hoje com Mariana Cruz, e o destaque vai para 320. Daqui a pouco também mais música nova e o regresso à lista de insistências com Tank and the Bangas. Insistência para Move. À hora certa, cliques e beats, estas são as manhãs de oxigênio até às 11.

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1: Em dia de estreias nos cinemas, o destaque não vai para as salas, mas sim para o streaming. Dois filmes portugueses chegam hoje à HBO Max e um deles é Soares é Fixe.
2: Freitas do Bralo, Mário Soares, qual será o Presidente da República? Duas estações de rádio deram já esta noite...
3: Tenho quem ganhar, tenho deixado de haver o eles. Tem de passar a ver o nós.
1: Comecemos pela sinopse. 16 de fevereiro de 1986. Mário Soares disputa a segunda volta das eleições presidenciais. Com o país dividido entre esquerda e direita e as emoções extremadas, Mário Soares pode ser o único capaz de garantir a estabilidade e a pacificação política e de unir o país. À medida que a noite eleitoral avança, Soares recorda os momentos difíceis da sua vida política, dos tempos da resistência ao regime, às lutas acesas no período do pós-25 de Abril, à partida para as presidenciais, onde era considerado o candidato menos provável à vitória. As amizades que se perderam pelo caminho, os sacrifícios exigidos à mulher e aos filhos, os riscos tremendos da vida pública, onde se joga a segurança e a própria vida. Tudo parece conduzir a este momento, o momento de todas as decisões, o momento em que Mário Soares está prestes a tornar-se o presidente de todos os portugueses. A realização de Soares é Fixe é de Sérgio Graciano. A obra acabou por estar envolvida em alguma polémica, pois teve uma reação negativa por parte de Isabel e João Soares, filhos de Mário Soares e Maria Barroso, que disseram mesmo não ter reconhecido o pai na forma como é representado neste filme.
4: Meu caro, esta tarde encontrei um tesouro no meio do deserto. Vou já acrescentando que se trata de um tesouro literário e, com sorte, da possibilidade concreta de um autêntico tesouro.
1: A outra estreia na HBO é Os Papéis do Inglês, um filme baseado na trilogia Os Filhos do Próspero, de Rui Duarte de Carvalho. O poeta, romancista e cineasta descobre que o seu pai tinha deixado uns papéis no deserto do Namibe que o poderiam ajudar a desvendar um mistério ocorrido em 1923. Seguindo a sua busca pelos papéis do inglês, embarcamos numa jornada épica que nos leva da viragem do século XIX ao final do século XX, nas magníficas paisagens do sul angolano. O argumento de Os Papéis do Inglês é de José Eduardo Agualusa e a realização é, mais uma vez, de Sérgio Graciano, desta vez sem polémicas.
5: Qual é a tua nação? É aquela com a qual o teu destino se confunde. O meu destino passou a confundir-se com Angola. A sorte de Angola é a minha.
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0: mais velha, música nova para descobrir na Oxigênio. De Salvador da Bahia, o produtor Ubuntu. Com este O Vento. Ubuntu com as ganhadeiras de Itapuã. É single de antecipação para o 8º volume de Mr. Bongo Record Club. A editar lá mais para a frente no mês de junho, para descobrir na Oxigênio. Foi O Vento de Ubuntu.
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final de hora, 7 minutos das 10. Este é o som clássico da música para respirar, com Matthew Werber, em 2001, o álbum Bodily Functions. E este You Saw It All. Antes estivemos com Julian Gomes, Kuniyuki Takahashi e CEO juntos em Let Me Go. Lá mais atrás também a insistência para Tank and the Bangas Move, e ainda descobrimos o novo volume, o oitavo volume, a editar pela Mr. Bongo, do Mr. Bongo Record Club. É a single da apresentação Ubuntu, com o vento, Ubuntu e a voz as vozes das ganhadeiras de Itapuã. Vem aí o Essenciais a seguir com Mariana Cruz, e o destaque vai para 320.

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3: Tree 20 são um casal e trazem-nos a nostalgia do soul dos anos 90. O single Such Is Life é uma lufada de ar fresco de um R&B irresistível. Um tema calmo, doce e espiritual. A dupla traz a voz de Ivana no kick e Flip Hunter na produção. Soul sem pretensão numa época em que se vive likes, followers, tendências e popularidade. Tree 20 merecem-nos e têm-nos pela sua autenticidade e pela beleza simples de um single que é um essencial para o verão de 2026. Hoje, em 102.6 e oxigênio.fm, Tree 20.

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2: Mais de 25 projetos de companhias e criadores oriundos de 12 países fazem a 26ª edição do FINFA, Festival Internacional de Marionetas e Formas Animadas, que decorre em Lisboa de hoje a 31 de maio. Com criadores de Portugal, da Bélgica, do Brasil, da Chequia, da Eslovénia, da Espanha, dos Estados Unidos, da Finlândia, da França, da Noruega, do Reino Unido e da Suécia, o FINFA apresenta criações em 11 espaços de Lisboa. São Luís, Teatro Municipal, Centro Cultural de Belém, Luca Teatro Luís de Camões, Teatro Variedades, Museu de Lisboa Palácio Pimenta, Teatro Romano, Teatro do Bairro, Teatro da Borda, Sala Estúdio Valentino de Barros, Jardins do Bombarda, Biblioteca de Marvila e Cinemateca Portuguesa. Produzido por Atarumba, Teatro de Marionetas e com direção artística de Luís Vieira e Ruth Ribeiro, o FINFA traz uma programação de marionetas e formas animadas dirigida a todas as idades, com espetáculos de sala, de rua e de pequenas formas, refere a organização. Dead as a Dodo, um espetáculo da companhia norueguesa e nova-iorquina Waka Waka, que se estreia em Portugal, abre hoje o festival no Teatro São Luís. Cabaret Love, Anne, de Joanne Bert, pelo francês Théâtre du Romette, Tauma, pelos espanhóis La Mula, e A Sensitive Case, pelos belgas Bert Berg, contam-se entre as estreias nacionais, todas no São Luís. No Teatro Variedades será possível assistir a Loco, da Companhia Tchaika, de Bélgica, inspirado em O Diário de um Louco, de Nikolai Gogol, enquanto o Teatro do Bairro acolhe dois espetáculos de teatro de objetos. A companhia belga Cariatides traz a Lisboa Crime e Castigo, de Dostoiévski, numa produção da Tarumba, em coprodução com o Teatro Nacional Dona Maria II, e a companhia franco-espanhola La Locasse apresenta Viva, uma criação de teatro de objetos inspirada na história verdadeira de um dos intérpretes passada durante a Guerra Civil Espanhola. No Centro Cultural de Belém, o FINFA apresenta uma das apostas desta edição, Eclipse, do francês Léo Rousselet, enquanto nos Jardins do Bombarda, Fernando Mota apresenta em antestreia Até ao Fim do Mundo. No Luca Teatro Luís de Camões, o FINFA apresenta uma programação dirigida aos mais novos, com Milo, o Magnífico, de Alex e Olmsted, Monstros Esperançosos, pelo grupo britânico Hopeful Monster, enquanto os franceses da Companhia Lamento apresentam Imóvel e Saltitante número 2. No Teatro Romano, a companhia portuguesa Radar 360 Graus apresenta Uma Pequena Circunferência, e na Biblioteca de Marvila, a companhia Partículas Elementares mostra Ninho, espetáculo para o público escolar inspirado no poema Sei de um Ninho, de Miguel Torga. Em vários palcos de Lisboa, a edição deste ano termina com um piquenique e mini-golfo. O FINFA vai encerrar em clima de festa no Museu de Lisboa, Palácio Pimenta, com dois dias em que o público é convidado a conviver.
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10 minutos depois das 10 é o início desta última ronda na Manhã Oxigênio de quinta-feira, dia 7 de maio. Bom dia, bem-vindos, estamos na pista de dança do Oxigênio. Com os quatro tempos apontados ao Disco Division, com Andrea Triana em Heaven. O edit do mestre Mr. K, ele é Danny Krivitz. Seguimos com Digital Africa e este Kings for a Minute. Manhãs Oxigênio 7-11 de segunda a sexta, última ronda Digital Africa em fundo. Nesta hora abrimos o cardápio com as sugestões para o tempo livre e as escolhas de Liliana Teixeira Lopes.

manhãs da Oxigênio, música para respirar na pista de dança em 102.6, oxigênio.fm em todo o globo. Unity. Manifesta a rodar com insistência Camille Moon com Sam the Man. Atrás, Digital Africa. Agora seguimos com este Sunrise, remistura at jazz para Dominique Filzamé. Manhãs ao 2, 7-11, última ronda.

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0: 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A 15ª edição da Open House Lisboa realiza-se sob o tema Sobre Arquitetura e Comida, desenvolvido pela dupla Anísio Franco, historiador e subdiretor do Museu Nacional de Arte Antiga, e a arquiteta Mariana Sanchez Salvador, ambos comissários do evento. O tema é uma referência ao álbum More Songs About Buildings and Food, dos Talking Heads, e propõe um itinerário pelos espaços e infraestruturas que compõem a paisagem alimentar de Lisboa. Geografias habitualmente escondidas do olhar do público, que incluem cozinhas, espaços de traseiras, locais de produção, comércio e gestão de resíduos. É com o Open House Lisboa, que decorre sábado e domingo, que abro este cardápio. Até domingo está também a decorrer o Festival Lisboa 5L, que festeja uma vez mais a literatura, os livros, as livrarias e a leitura, e celebra a língua portuguesa nos seus múltiplos sotaques e grafias. A 6ª edição decorre na Biblioteca Palácio Galveias e tem Pedro Mexia como responsável de uma programação que se apoia no poema de Rui Belo e na sua exclamação "Oh, as casas", para recolher à casa interior e refletir sobre lugares físicos e imaginados, amados e perdidos, lugares de onde partimos e aonde regressamos, lugares que são palavras, livros, autores e canções. A partir da manhã e até domingo, no Centro Cultural de Belém, celebra-se ainda a música e o legado de Miles Davis e John Coltrane, cujos centenários do nascimento decorrem em 2026, com 9 concertos para evocar universos que deixaram marcas profundas e que exerceram uma enorme influência sobre praticamente todas as correntes do jazz e da música em geral. O CCB celebra o legado de ambos numa programação onde convivem outras propostas musicais que, nas suas diferenças, afirmam a liberdade criativa e a universalidade do jazz. São concertos de Chão Maior, Carlos Azevedo Ensemble, Bela Nafa, Orquestra do Hot Club com Ralph Alesi, Ensemble do Hot Club, Quad Libet Quintet e John O'Gallagher Trio. A fechar este cardápio, lembro que termina no domingo o ciclo Paul Thomas Anderson no Cinema Nimas. Paul Thomas Anderson foi este ano vencedor de 6 Oscars com o filme Batalha Atrás de Batalha, mas o realizador assinou também algumas das obras mais memoráveis das últimas décadas, vencendo outros prémios tão ou mais importantes como o Urso de Ouro em Berlim ou o Prémio de Melhor Realizador em Cannes. Assim, é ainda possível ver no Nimas, amanhã, sexta-feira, às 3h45 da tarde, Vício Intrínseco, e no domingo, pelas 5h30 da tarde, Licorice Pizza.
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Última ronda nesta manhã, Oxigênio. A música para respirar apontada à pista de dança. Bread and Souls na remistura de Domo para Little Did I Know, projeto de Mark de Clavelow. Bread and Souls. Este é o produtor japonês Brisa com a remistura Dave and Sam. Roda por cá desde 2020 este Behind the Veil. Atrás a dupla Wajata ou Wahata, Reggie Watts e Johnny Terrada. E ainda Dominique Filzame, remistura at jazz para Sunrise. Manhãs de Oxigênio 7:11, estamos agora a 20 minutos das 11. Daqui a pouco regressa à lista de insistências com O'Flynn.

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Música nova para descobrir no Oxigênio. Estivemos com a insistência para o Flynn, de regresso em 2026. Foi Cássia, original de O'Flynn. E agora, novíssima música para descobrir, novidades de Nixie Rain. O Momentum EP, Nixie Rain com Sydney Bryce.

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1: É o final desta manhã Oxigénio. Estivemos com novidades do Drum & Bass Líquido, novíssimo Momentum EP de O'Flynn. Aliás, estivemos com Kelsier de O'Flynn lá atrás e o Momento EP de Nixie Rain. Rodou por aqui Second Breath com a influência do jazz e a voz de Sidney Brace. Por falar em influência do jazz, este é o som clássico de Nina Simone para as despedidas desta manhã Oxigénio. Central Park Blues de Nina Simone, incluído no novíssimo The Jazz in You, segundo volume da coletânea da Right Tempo. Foi destaque por aqui no Planeta Jazz. Jazz Sinners volume 2, The Jazz in You, contém este Central Park Blues de Nina Simone, hoje para as despedidas deste serviço Despertar até às 11. Bom dia, boa quinta-feira, boa sorte.

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2: Sombras e Uma Mulher Sob Influência são dois dos filmes que vão ser exibidos durante este mês de maio na Costa da Caparica. A Associação Gandaia estreia em maio um ciclo de cinema dedicado ao ator, realizador e argumentista norte-americano John Cassavetes, conhecido por ser um dos pioneiros do cinema independente americano. As sessões decorrem às quintas-feiras, às 8h30.

0: filme nomeado para os vários Oscars. No dia 21 de maio, o público pode assistir no auditório Costa da Caparica à projeção de Uma Mulher Sob Influência, um dos filmes mais aclamados de John Cassavetes. O ciclo de cinema termina na quinta-feira, 28 de maio, com a exibição de Noite de Estreia de 1977. Nascido em 1929, John Cassavetes foi um realizador, argumentista e ator norte-americano, conhecido pelos filmes de improvisação. Cassavetes foi considerado um dos pioneiros do cinema independente, produzindo filmes fora do sistema tradicional de Hollywood. O realizador morreu em 1989, deixando um legado no cinema experimental.
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3: A Academia Portuguesa de Cinema lançou o programa Sofia em Casa, que permite ao público participar de forma simbólica na edição de 2026 dos Prémios Sofia, através de uma votação, quizzes e conteúdos interativos. A gala decorre a 15 de maio no Centro Cultural de Belém, em Lisboa, com transmissão em direto na RTP2. A iniciativa Sofia em Casa está então disponível através da página oficial da Academia e inclui várias formas de participação, como a votação simbólica nos nomeados desta edição, o download do kit Os Meus Sofia, o acesso a um quiz oficial Sofia e um guia intitulado Como Ver os Nomeados. No centro do programa está então o Escolhe os Teus Sofia, uma votação simbólica que permite ao público selecionar os seus favoritos entre os nomeados, seguindo a mesma ordem do boletim oficial utilizado pelos membros da Academia. As escolhas do público serão reveladas no final da gala. O kit Os Meus Sofia disponibiliza gratuitamente materiais como o Bingo.

0: mas de vídeo sob demanda. Segundo Carla Chambel, presidente da Academia Portuguesa de Cinema, ao dar uma voz simbólica ao público, reforçamos a ligação entre os telespectadores e os criadores nacionais. Sem público, o cinema não existe e os filmes já não estão apenas nas grandes salas, mas nas nossas televisões e nos nossos ecrãs pessoais. A responsável sublinha ainda que a iniciativa pretende envolver o público na celebração do cinema sem alterar o funcionamento dos prémios, cuja votação continua a ser exclusiva dos membros da Academia. Os vencedores dos prémios Sofia 2026 serão então conhecidos na cerimónia de entrega a 15 de maio no Centro Cultural de Belém, sob o tema Projetar o Presente, Imaginar o Futuro, com transmissão na RTP2.
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São para esta quinta-feira 102.6, estamos com Harold Matthews Jr. e Chum McCabe e este Metronome, tema de 2022. Começamos esta sessão com Screamshire, Blazed Up. Música para respirar até às 4 e quinta-feira também dia de essenciais no fim desta hora. Hoje o destaque vai para a dupla 320. Para já mais música e mais novidades agora com S.I. Esta é a nova insistência, Mystery Girl. Stay in the pocket. Quinta-feira, 7 de maio, música para respirar até às 4.

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De volta dos clássicos com a dupla de Washington, Rob Garza e Eric Hilton, são o Steve Ray Corporation. Este é o tema Shaolin Satellite. Quinta-feira é dia de essenciais, no fim desta hora. Hoje o destaque vai para a dupla 320 com o single Such Is Life. Mais música agora com Mal Grab. Recordamos este Can't Get You Out of My Mind.

Estamos com Rough Duck, produtor britânico, aqui num featuring com Sienna e Nadina Mustafa. Vamos agora a novidades ao Oxigênio. DJ Vadim, Maddie e Fab Just Fab trazem-nos nova insistência. I'm Still Here, agora em 102.6.

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Sweats and Clank com esta Universal Soul Vibrations. Atrás tivemos ainda com a produção portuguesa de Tiago AF. Ouvimos Cha Cha. Tarde de quinta-feira, 102.6, à hora certa, a Clique exibe-se com Liliana Teixeira Lopes, que nos diz que os estudos Ghibli venceram o prémio Princesa das Astúrias de Comunicação e Humanidades em Espanha. Antes disso, essenciais no fim desta hora com 320 em destaque, com o single Such Is Life, e até lá, a parceria de Tom Misch com Youssef Dayes. What kind of music?

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2: Tree 20 são um casal e trazem-nos a nostalgia do soul dos anos 90. O single Such Is Life é uma lufada de ar fresco de um R&B irresistível. Um tema calmo, doce e espiritual. A dupla traz a voz de Ivana Nwokik e Flip Hunter na produção. Soul sem pretensão numa época em que se vive likes, followers, tendências e popularidade. 320 merecem-nos e têm-nos pela sua autenticidade e pela beleza simples de um single que é um essencial para o verão de 2026. Hoje, em 102.6 e oxigênio.fm, 320.

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2: O Prémio Princesa das Astúrias de Comunicação e Humanidades 2026 de Espanha foi atribuído aos estúdios de animação japonesa Ghibli por terem transformado de forma extraordinária a criatividade em conhecimento e comunicação. Com recurso a um processo artesanal altamente criativo, criaram histórias universais repletas de sensibilidade e de valores humanos, amizade, empatia, tolerância, respeito pelas pessoas e pela natureza, justificou o júri do prémio, atribuído na quarta-feira pela Fundação Princesa das Astúrias. Fundados em 1985 pelos realizadores Hayao Miyazaki, Isao Takahata e pelo produtor Toshio Suzuki, os estúdios Ghibli são uma das mais icónicas produtoras de cinema e audiovisual de animação do mundo. Os filmes deste estúdio ultrapassam fronteiras e gerações e são uma referência para encarar os desafios de uma sociedade globalizada e em defesa do ambiente. Os estúdios Ghibli celebram a beleza do cotidiano e fazem do silêncio e da contemplação uma parte fundamental das suas narrativas, elogiou o júri. Entre as mais conhecidas produções saídas dos estúdios Ghibli,

0: Com recurso à aguarela e acrílico, os estúdios Ghibli foram desenvolvidos depois de uma primeira experiência na animação em Nausicaä do Vale do Vento, de 1984, a partir de uma banda desenhada de Miyazaki. Em 2023, ano em que se estreou O Rapaz e a Garça, apresentado como o derradeiro filme de Miyazaki, os estúdios Ghibli passaram a ser uma subsidiária da estação de televisão nipónica NTV. Em 2024, num gesto inédito, o Festival de Cinema de Cannes, em França, atribuiu a Palma de Ouro de Honra não a uma personalidade, mas a um projeto cinematográfico aos estúdios Ghibli, responsáveis por uma das grandes aventuras da cinefilia entre a tradição e a modernidade.
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acelerados com Settle e DRS neste Beautiful Struggle. Abrimos a hora com a produtora Rosie from the Block com o tema Different. Pipoca Time daqui a pouco com Liliana Teixeira Lopes. Para já vamos aos clássicos. Outcast com The Way You Move.

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quase a meio de outra hora na companhia de Skin Shape com este Soul Groove. E atrás tivemos ainda com novidades Bookan com Vinyl on the Wall. Quinta-feira 102.6, Pipoca Time já a seguir com Liliana Teixeira Lopes. Diz-nos que dois filmes portugueses de Sérgio Graciano chegam hoje à HBO Max. Soares é fixe e Os Papéis do Inglês. Para já, produção portuguesa de DubFX. Ficamos agora com Living Inside.

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1: Em dia de estreias nos cinemas, o destaque não vai para as salas, mas sim para o streaming. Dois filmes portugueses chegam hoje à HBO Max e um deles é Soares é Fixe.
2: Freitas do Bralo, Mário Soares, qual será o Presidente da República? Duas estações de rádio deram já esta noite...
3: Tem quem ganhar, tem deixado de haver o eles. Tem de passar a ver o nós.
1: Comecemos pela sinopse. 16 de fevereiro de 1986. Mário Soares disputa a segunda volta das eleições presidenciais. Com o país dividido entre esquerda e direita e as emoções extremadas, Mário Soares pode ser o único capaz de garantir a estabilidade e a pacificação política e de unir o país. À medida que a noite eleitoral avança, Soares recorda os momentos difíceis da sua vida política, dos tempos da resistência ao regime, às lutas acesas no período do pós-25 de Abril, à partida para as presidenciais, onde era considerado o candidato menos provável à vitória. As amizades que se perderam pelo caminho, os sacrifícios exigidos à mulher e aos filhos, os riscos tremendos da vida pública, onde se joga a segurança e a própria vida. Tudo parece conduzir a este momento, o momento de todas as decisões, o momento em que Mário Soares está prestes a tornar-se o presidente de todos os portugueses. A realização de Soares é Fixe é de Sérgio Graciano. A obra acabou por estar envolvida em alguma polémica, pois teve uma reação negativa por parte de Isabel e João Soares, filhos de Mário Soares e Maria Barroso, que disseram mesmo não ter reconhecido o pai na forma como é representado neste filme.
4: Meu caro, esta tarde encontrei um tesouro no meio do deserto. Vou já acrescentando que se trata de um tesouro literário e, com sorte, da possibilidade concreta de um autêntico tesouro.
1: A outra estreia na HBO é Os Papéis do Inglês, um filme baseado na trilogia Os Filhos do Próspero, de Rui Duarte de Carvalho. O poeta, romancista e cineasta descobre que o seu pai tinha deixado uns papéis no deserto do Namibe que o poderiam ajudar a desvendar um mistério ocorrido em 1923. Seguindo a sua busca pelos papéis do inglês, embarcamos numa jornada épica que nos leva da viragem do século XIX ao final do século XX, nas magníficas paisagens do sul angolano. O argumento de Os Papéis do Inglês é de José Eduardo Agualusa e a realização é, mais uma vez, de Sérgio Graciano, desta vez sem polémicas.
5: Qual é a tua nação? É aquela com a qual o teu destino se confunde. O meu destino passou a confundir-se com Angola. A sorte de Angola é minha.
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0: King Trey, aqui numa parceria com o Mick Jenkins. Este é o tema Rolling. Quinta-feira, 7 de maio, música para respirar até às 4 em 102.6 e oxigênio.fm. Vamos agora a novidades com Existência 2. Aja Monet, poetisa de Nova York, Mixel Engiocelio, baixista americana, e Georgian Muldrow, juntas para este Elsewhere, Insistência 2.
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Mark da Clive Lowey, Bread and Souls, aqui numa parceria com o icónico Paul Randolph para I See You, tema que nos trouxe em 2024. Atrás tivemos ainda com Tony Allen e Yub Masakela com We Have Land. Já a hora certa, como de costume, há Cliques e Beats com Liliana Teixeira Lopes, que nos diz que começa hoje o FIMFA, Festival Internacional de Marionetas e Formas Animadas. Até às duas. Música séria com Fingers Inc. é Mr. Fingers. I'm Strong.

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2: Mais de 25 projetos de companhias e criadores oriundos de 12 países fazem a 26ª edição do FINFA, Festival Internacional de Marionetas e Formas Animadas, que decorre em Lisboa de hoje a 31 de maio. Com criadores de Portugal, da Bélgica, do Brasil, da Chequia, da Eslovénia, da Espanha, dos Estados Unidos, da Finlândia, da França, da Noruega, do Reino Unido e da Suécia, o FINFA apresenta criações em 11 espaços de Lisboa. São Luís, Teatro Municipal, Centro Cultural de Belém, Luca Teatro Luís de Camões, Teatro Variedades, Museu de Lisboa Palácio Pimenta, Teatro Romano, Teatro do Bairro, Teatro da Borda, Sala Estúdio Valentino de Barros, Jardins do Bombarda, Biblioteca de Marvila e Cinemateca Portuguesa. Produzido por Atarumba, Teatro de Marionetas e com direção artística de Luís Vieira e Ruth Ribeiro, o FINFA traz uma programação de marionetas e formas animadas dirigida a todas as idades, com espetáculos de sala, de rua e de pequenas formas, refere a organização. Dead as a Dodo, um espetáculo da companhia norueguesa e nova-iorquina Waka Waka, que se estreia em Portugal, abre hoje o festival no Teatro São Luís. Cabaret Love, Anne, de Joanne Bert, pelo francês Théâtre du Romette, Tauma, pelos espanhóis La Mula, e A Sensitive Case, pelos belgas Bert Berg, contam-se entre as estreias nacionais, todas no São Luís. No Teatro Variedades será possível assistir a Loco, da Companhia Tchaika, de Bélgica, inspirado em O Diário de um Louco, de Nikolai Gogol, enquanto o Teatro do Bairro acolhe dois espetáculos de teatro de objetos. A companhia belga Cariatides traz a Lisboa Crime e Castigo, de Dostoiévski, numa produção da Tarumba.

0: mais novos, com Milo, o Magnífico, de Alex e Olmsted, Monstros Esperançosos, pelo grupo britânico Hopeful Monster, enquanto os franceses da Companhia Lamento apresentam Imóvel e Saltitante número 2. No Teatro Romano, a companhia portuguesa Radar 360 Graus apresenta Uma Pequena Circunferência e, na Biblioteca de Marvila, a companhia Partículas Elementares mostra Ninho, espetáculo para o público escolar inspirado no poema Sei de um Ninho, de Miguel Torga. Em vários palcos de Lisboa, a edição deste ano termina com um piquenique e mini-golfo. O FINFA vai encerrar em clima de festa no Museu de Lisboa, Palácio Pimenta, com dois dias em que o público é convidado a conviver.
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encontramos nas duas horas com o produtor de Minneapolis, Mike, ele que nos traz o tema Divine. Daqui a pouco há cardápio com as sugestões de Liliana Teixeira Lopes. Para já mais música e mais novidades com Tony Joe e Flying Mojito Bros. Grounded é a Insistência 2.

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produtor Torre Mabur com este Duophony para esta tarde de quinta-feira em 102.6. Atrás estivemos ainda na companhia de Aisko e ouvimos Japan Greatly, parceria também de Rico e S.I. Agora em fundo, Children of Zeus, projeto de Connie Cone e Tyler Daly com No Love Song.

A parceria de Parallel com Green Tipang para este Soul Boy com a remistura de High School. Vamos agora aos clássicos. Recordamos Forevermore, tema icónico de Maluco.

Cardápio. A 15ª edição da Open House Lisboa realiza-se sob o tema Sobre Arquitetura e Comida, desenvolvido pela dupla Anísio Franco, historiador e subdiretor do Museu Nacional de Arte Antiga, e a arquiteta Mariana Sanchez Salvador, ambos comissários do evento. O tema é uma referência ao álbum More Songs About Buildings and Food, dos Talking Heads, e propõe um itinerário pelos espaços e infraestruturas que compõem a paisagem alimentar de Lisboa. Geografias habitualmente escondidas do olhar do público, que incluem cozinhas, espaços de traseiras, locais de produção, comércio e gestão de resíduos. É com o Open House Lisboa, que decorre sábado e domingo, que abro este cardápio. Até domingo está também a decorrer o Festival Lisboa 5L, que festeja uma vez mais a literatura, os livros, as livrarias e a leitura, e celebra a língua portuguesa nos seus múltiplos sotaques e grafias. A 6ª edição decorre na Biblioteca Palácio Galveias e tem Pedro Mexia como responsável de uma programação que se apoia no poema de Rui Belo e na sua exclamação "Oh, as casas", para recolher à casa interior e refletir sobre lugares físicos e imaginados, amados e perdidos, lugares de onde partimos e aonde regressamos, lugares que são palavras, livros, autores e canções. A partir da manhã e até domingo, no Centro Cultural de Belém, celebra-se ainda a música e o legado de Miles Davis e John Coltrane, cujos centenários do nascimento decorrem em 2026, com 9 concertos para evocar universos que deixaram marcas profundas e que exerceram uma enorme influência sobre praticamente todas as correntes do jazz e da música em geral. O CCB celebra o legado de ambos numa programação onde convivem outras propostas musicais que, nas suas diferenças, afirmam a liberdade criativa e a universalidade do jazz. São concertos de Chão Maior, Carlos Azevedo Ensemble, Bela Nafa, Orquestra do Hot Club com Ralph Alesi, Ensemble do Hot Club, Quad Libet Quintet e John O'Gallagher Trio. A fechar este cardápio, lembro que termina, no domingo, o ciclo Paul Thomas Anderson no Cinema Nimas. Paul Thomas Anderson foi este ano vencedor de 6 Oscars com o filme Batalha Atrás de Batalha, mas o realizador assinou também algumas das obras mais memoráveis das últimas décadas, vencendo outros prémios tão ou mais importantes, como o Urso de Ouro em Berlim ou o Prémio de Melhor Realizador em Cannes. Assim, é ainda possível ver no Nimas, amanhã, sexta-feira, às 3h45 da tarde, Vício Intrínseco, e no domingo, pelas 5h30 da tarde, Licorice Pizza.

De volta dos heróis portugueses com a dupla Cisco Cisco. Recordamos este Jazzy Day, esse tema já com 10 anos. Vamos agora a novidades com Alex Nutt aqui num featuring com Steve Spacek. Trazem-nos o tema Bright, nós insistimos em 102.6.

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trio de Califórnia, Cat Pack, com a voz da cantora dos Moonchild, Amber Navron. Este é o tema What I Found. Atrás, Byron the Aquarius com Girls, Girls, Girls. Já a hora certa, Clique exibe-se com Liliana Teixeira Lopes. Diz-nos que durante este mês de maio está a decorrer na Costa da Caparica um ciclo de cinema com filmes de John Cassavetes. Prince Fati, até às três. Expansions aqui, nesta versão do clássico de

0: realizador e argumentista norte-americano John Cassavetes, conhecido por ser um dos pioneiros do cinema independente americano. As sessões decorrem às quintas-feiras, às 8:30 da noite, no Auditório Costa da Caparica. Promovido pelo Cineclube Impala, o ciclo de cinema conta com 4 sessões ao longo deste mês, nas quais vão ser exibidos alguns dos filmes mais marcantes da carreira do realizador e ator norte-americano. A primeira sessão realiza-se hoje, dia 7 de maio, com a exibição de Sombras. Produzida em 1958, este foi o seu primeiro grande filme feito de forma independente. O ciclo continua na próxima quinta-feira, dia 14 de maio, com a exibição de Rostos, filme nomeado para os vários Oscars. No dia 21 de maio, o público pode assistir no Auditório Costa da Caparica à projeção de Uma Mulher Sob Influência, um dos filmes mais aclamados de John Cassavetes. O ciclo de cinema termina na quinta-feira, 28 de maio, com a exibição de Noite de Estreia, de 1977. Nascido em 1929, John Cassavetes foi um realizador, argumentista e ator norte-americano conhecido pelos filmes de improvisação. Cassavetes foi considerado um dos pioneiros do cinema independente, produzindo filmes fora do sistema tradicional de Hollywood. O realizador morreu em 1989, deixando um legado no cinema experimental.
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Do álbum The Auditorium tiramos este Fortnite. Entramos nas 3 horas com Common e Pete Rock. Vamos agora a novidades. Layfar Dance Orchestra com Head in the Clouds para insistir em 102.6, oxigênio.fm e na app.

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Nightmares on Wax aqui com a voz de Steady Walker. Tarde de quinta-feira, 102.6, quase a meio de outra hora. Atrás tivemos De Volta dos Clássicos com Brooklyn Funk Essentials. Recordamos The Creator Has a Master Plan. Agora novidades com o Mr. Fingers, a.k.a. Larry Heard, a.k.a. The It. Mr. Gone é nova insistência.

0: O produtor suíço Melody Symphony traz-nos esta iDrunk Café Del Mar, tarde de quinta-feira em 102.6, a meio de mais uma hora. E por aqui até às 4. Vamos agora para outras sonoridades introspectivos com produção portuguesa de Gonçalo Incendiário, que nos traz o tema Água.
1: Havemos de ir a Viana, dizias. Eu perguntava-te porquê Viana. E tu não respondias. Não poderias responder porque não estavas ali comigo, naquele lugar que tinha o desconsolo de não ser Viana. E eu pus as tuas flores na mão e o cartão onde tinhas escrito apenas isso. Havemos de ir a Viana. E eu a segurá-lo como se segurasse o bilhete para a viagem e a perguntar-me porquê Viana. Eu que na verdade não segurava o teu cartão, não segurava nada. E era esse o meu problema. Eu insegurava. Eu insegurava tudo e imaginava-te a sorrir com os meus jogos de palavras tão parvos como a nossa separação. E perguntava-me porquê Viana. E lembrava-me vagamente dessa expressão, talvez num poema, talvez numa canção. E ia para a internet escrever a tua frase e depois esquecia-me de entender o que tinha aquilo a ver connosco. Perguntava-me porquê Viana e na minha imaginação tu respondias que Viana era o lugar seguinte. Respondias, é isso que importa, que seja o lugar seguinte. E eu que tinha a mania de interpretar tudo, de exagerar tudo, de confundir tudo. E desta vez não poderias ser tu a esclarecer esse terrível mistério. E na minha imaginação tu passavas a mão no meu cabelo e explicavas-me que o que importava não era bem.

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quinta-feira em 102.6, na companhia da vocalista britânica Belle Cobain. Came Over Me. Música para respirar até às 4. Mantemos a vibe agora com o Suf Daddy. Actually, definitely, yeah.

A parceria de Domi, J.D. Beck e ainda Anderson .Paak, Snoop Dogg e Busta Rhymes juntos para este Pilot. À hora certa, como de costume, há Clique Exibite-se com Liliana Teixeira Lopes e eu estou de volta amanhã à hora do costume. Para a despedida, ficamos com a produção de Inkswell, aqui com a remistura do britânico Sean McCabe e ainda Moonchild em featuring para este Play With Fire. Estou de volta amanhã ao meio-dia, por isso já sabem, portem-se bem. Boa quinta-feira. Até amanhã.

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2: A Academia Portuguesa de Cinema lançou o programa Sofia em Casa, que permite ao público participar de forma simbólica na edição de 2026 dos Prémios Sofia, através de uma votação, quizzes e conteúdos interativos. A gala decorre a 15 de maio no Centro Cultural de Belém, em Lisboa, com transmissão em direto na RTP2. A iniciativa Sofia em Casa está então disponível através da página oficial da Academia e inclui várias formas de participação, como a votação simbólica nos nomeados desta edição, o download do kit Os Meus Sofia, o acesso a um quiz oficial Sofia e um guia intitulado Como Ver os Nomeados. No centro do programa está então o Escolhe os Teus Sofia, uma votação simbólica que permite ao público selecionar os seus favoritos entre os nomeados, seguindo a mesma ordem do boletim oficial utilizado pelos membros da Academia. As escolhas do público serão reveladas no final da gala. O kit Os Meus Sofia disponibiliza gratuitamente materiais como o Bingo Sofia, cartões de aposta e templates para as redes sociais, incluindo cartazes, logos, stickers e GIFs. O programa ainda inclui um quiz dividido em 3 níveis de dificuldade, com perguntas sobre a história dos prémios, as nomeações deste ano e as áreas técnicas do cinema, reforçando a componente pedagógica da iniciativa. O guia Como Ver os Nomeados reúne informação sobre os filmes em competição, incluindo sinopses, trailers, cartazes e indicações sobre onde podem ser vistos, seja em salas de cinema ou em plataformas de vídeo sob demanda. Segundo Carla Chambel, presidente da Academia Portuguesa de Cinema, ao dar uma voz simbólica ao público, reforçamos a ligação entre os telespectadores e os criadores nacionais. Sem público, o cinema não existe e os filmes já não estão apenas nas grandes salas, mas nas nossas televisões e nos nossos ecrãs pessoais. A responsável sublinha ainda que a iniciativa pretende envolver o público na celebração do cinema sem alterar o funcionamento dos prémios, cuja votação continua a ser exclusiva dos membros da Academia. Os vencedores dos Prémios Sofia 2026 serão então conhecidos na cerimónia de entrega a 15 de maio no Centro Cultural de Belém, sob o tema Projetar o Presente, Imaginar o Futuro, com transmissão na RTP2.
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2: Em dia de estreias nos cinemas, o destaque não vai para as salas, mas sim para o streaming. Dois filmes portugueses chegam hoje à HBO Max e um deles é Soares é Fixe.
3: Freitas do Bralo, Mário Soares, qual será o Presidente da República? Duas estações de rádio deram já esta noite.
4: Tem quem ganhar. Tem deixado de haver o eles. Tem de passar a ver o nós.
2: Comecemos pela sinopse. 16 de fevereiro de 1986. Mário Soares disputa a segunda volta das eleições presidenciais. Com o país dividido entre esquerda e direita e as emoções extremadas, Mário Soares pode ser o único capaz de garantir a estabilidade e a pacificação política e de unir o país. À medida que a noite eleitoral avança, Soares recorda os momentos difíceis da sua vida política, dos tempos da resistência ao regime, às lutas acesas no período do pós-25 de Abril, à partida para as presidenciais, onde era considerado o candidato menos provável à vitória. As amizades que se perderam pelo caminho, os sacrifícios exigidos à mulher e aos filhos, os riscos tremendos da vida pública, onde se joga a segurança e a própria vida. Tudo parece conduzir a este momento, o momento de todas as decisões, o momento em que Mário Soares está prestes a tornar-se o presidente de todos os portugueses. A realização de Soares é Fixe é de Sérgio Graciano. A obra acabou por estar envolvida em alguma polémica, pois teve uma reação negativa por parte de Isabel e João Soares, filhos de Mário Soares e Maria Barroso, que disseram mesmo não ter reconhecido o pai na forma como é representado neste filme.
5: Meu caro, esta tarde encontrei um tesouro no meio do deserto. Vou já acrescentando que se trata de um tesouro literário e, com sorte, da possibilidade concreta de um autêntico tesouro.
2: A outra estreia na HBO é Os Papéis do Inglês, um filme baseado na trilogia Os Filhos do Próspero, de Rui Duarte de Carvalho. O poeta, romancista e cineasta descobre que o seu pai tinha deixado uns papéis no deserto do Namibe que o poderiam ajudar a desvendar um mistério ocorrido em 1923. Seguindo a sua busca pelos papéis do inglês, embarcamos numa jornada épica que nos leva da viragem do século XIX ao final do século XX, nas magníficas paisagens do sul angolano. O argumento de Os Papéis do Inglês é de José Eduardo Agualusa e a realização é, mais uma vez, de Sérgio Graciano, desta vez sem polémicas.
6: Qual é a tua nação? É aquela com a qual o teu destino se confunde. O meu destino passou a confundir-se com Angola. A sorte de Angola é minha.
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2: O Prémio Princesa das Astúrias de Comunicação e Humanidades 2026 de Espanha foi atribuído aos estúdios de animação japonesa Ghibli por terem transformado de forma extraordinária a criatividade em conhecimento e comunicação. Com recurso a um processo artesanal altamente criativo, criaram histórias universais repletas de sensibilidade e de valores humanos, amizade, empatia, tolerância, respeito pelas pessoas e pela natureza. Justificou o júri do prémio, atribuído na quarta-feira pela Fundação Princesa das Astúrias. Fundados em 1985 pelos realizadores Hayao Miyazaki, Isao Takahata e pelo produtor Toshio Suzuki, os estúdios Ghibli são uma das mais icónicas produtoras de cinema e audiovisual de animação do mundo. Os filmes deste estúdio ultrapassam fronteiras e gerações e são uma referência para encarar os desafios de uma sociedade globalizada e em defesa do ambiente. Os estúdios Ghibli celebram a beleza do cotidiano e fazem do silêncio e da contemplação uma parte fundamental das suas narrativas, elogiou o júri. Entre as mais conhecidas produções saídas dos estúdios Ghibli, contam-se, entre outros, O Meu Vizinho Totoro, de 1988, Princesa Mononoke, de 1997, Viagem de Chihiro, de 2001 e Ponyo à Beira-Mar, de 2008, todos de Hayao Miyazaki, de 85 anos, e O Túmulo dos Pirilampos, de 1988, e O Conto da Princesa Kaguya, de 2013, de Isao Takahata, que morreu em 2018. Com um meticuloso trabalho de desenho manual e artesanal de animação, com recurso à aguarela e acrílico, os estúdios Ghibli foram desenvolvidos depois de uma primeira experiência na animação em Nausicaä do Vale do Vento, de 1984, a partir de uma banda desenhada de Miyazaki. Em 2023, ano em que se estreou O Rapaz e a Garça, apresentado como o derradeiro filme de Miyazaki, os estúdios Ghibli passaram a ser uma subsidiária da estação de televisão nipónica NTV. Em 2024, num gesto inédito, o Festival de Cinema de Cannes, em França, atribuiu a Palma de Ouro de Honra não a uma personalidade, mas a um projeto cinematográfico aos estúdios Ghibli, responsáveis por uma das grandes aventuras da cinefilia entre a tradição e a modernidade.
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2: O YouTube testa a ferramenta de AI para substituir músicas com copyright em vídeos. O YouTube anunciou uma nova função baseada em inteligência artificial que permite aos criadores substituir temas protegidos por direitos de autor por instrumentais gerados automaticamente. A novidade pretende simplificar a resolução de reclamações de copyright através do sistema Content ID, evitando assim que vídeos sejam removidos. A funcionalidade ficou ativa no dia 1 de maio. A ferramenta adiciona um novo botão chamado Create à opção já existente Replace Song. Quando um vídeo recebe uma reclamação de Content ID, o sistema gera automaticamente 4 alternativas instrumentais livres de royalties, que podem substituir a música original sem necessidade de retirar o vídeo do ar. Nesta fase inicial, a funcionalidade está disponível apenas para utilizadores de desktop nos Estados Unidos, embora o YouTube preveja expandir o acesso a mais regiões ao longo deste ano. O objetivo é oferecer uma solução mais rápida para criadores afetados por problemas de copyright, permitindo recuperar o controle dos conteúdos sem recorrer a cortes, silenciamento de áudio ou adição manual. A novidade também levanta questões sobre o impacto da inteligência artificial no mercado de licenciamento musical. A aposta do YouTube em ferramentas de AI surge numa altura em que o negócio de subscrições da plataforma continua a crescer significativamente. Resta saber se estas substituições automáticas se tornarão uma solução padrão para conflitos de copyright ou se irão abrir novos debates criativos e legais sobre o papel da inteligência artificial na música e na produção de conteúdos digitais.
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2: Tree 20 são um casal e trazem-nos a nostalgia do soul dos anos 90. O single Such Is Life é uma lufada de ar fresco de um R&B irresistível. Um tema calmo, doce e espiritual. A dupla traz a voz de Ivana no kick e Flip Hunter na produção. Soul sem pretensão numa época em que se vive likes, followers, tendências e popularidade. Tree 20 merecem-nos e têm-nos pela sua autenticidade e pela beleza simples de um single que é um essencial para o verão de 2026. Hoje, em 102.6 e oxigênio.fm, Tree 20.

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